0: Beleza. Depois está um momento de controle, é muito mais um incrível de transporte de gás, é muito sério.
1: Cara, a gente está saindo, cara.